94,9, Alvorada com Information Society. Repetition. Adriana Calcanhoto, Mulher Sem Razão. E Copcailê com Try. 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

0: What Are the Boys Like Girls e Taylor Swift, Three's Better Than One, Peaches and Herb, Reunited e Maria Bethânia, Gostoso Demais. 10h26.
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4: Olá, querido ouvinte! Hoje a receita é daquelas com gostinho de roça. Bolo de cará. Você vai precisar de 500 gramas de cará cozido e amassado. 2 ovos, 1 xícara de açúcar, 1/2 xícara de leite, 2 colheres de sopa de manteiga, 1 xícara de farinha de trigo e 1 colher de sopa de fermento. Misture o cará com os ovos, o açúcar, a manteiga e o leite. Depois, incorpore a farinha e, por último, o fermento. Coloque uma forma untada e leve ao forno pré-aquecido a 180 graus por aproximadamente 35 minutos até dourar e o palito sair limpinho. E pronto, um bolo macio, simples e com aquele sabor de comida feita em casa. Bom apetite! Para tirar dúvidas ou saber mais, acesse este ou outros podcasts através do nosso site alvoradafm.com.br ou no meu Instagram, Flávio Chapuri. Eu sou o Flávio Trombino para Alvorada FM.

0: 94,9, Alvorada com Kid Abelha. Na rua, na chuva, na fazenda. Ainda na sequência, Charlie Puth, One Call Away. E Celine Dion, My Heart Will Go On. Alvorada, música e informação, 10h59.
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0: A partir de hoje, a Avenida Afonso Pena, em BH, conta com faixas exclusivas e preferenciais para ônibus, em funcionamento nos dias de semana, das 6 da manhã até as 7h30 da noite. No sentido bairro, a faixa exclusiva fica entre a Rua dos Caetés e a Avenida Getúlio Vargas, e a preferencial entre a Getúlio Vargas e a Praça Milton Campos. Já no sentido centro, o trecho exclusivo fica entre a Avenida Bernardo Monteiro e a Rua dos Caetés, e o preferencial entre a Praça Milton Campos e a Rua Professor Moraes. Segundo a Prefeitura, o objetivo é proporcionar viagens mais rápidas e reduzir o tempo de espera nos pontos. E a operação de patinetes elétricos em BH será tema de audiência pública amanhã na Câmara Municipal. O encontro discute os impactos do meio de transporte na mobilidade urbana, além de tratar de problemas relacionados ao uso irregular dos equipamentos e acidentes. Segundo dados apresentados no pedido de solicitação de audiência, em 3 meses de funcionamento, o serviço registrou mais de 100 mil usuários cadastrados e cerca de 600 mil viagens. Devem participar da reunião representantes da prefeitura e da empresa operadora dos patinetes. A audiência será 1h30 da tarde, com transmissão pelo portal da Câmara no YouTube. 11 e 1.

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0: 94,9, alvorada ao som de Christopher Cross. Sailing, Brian Adams, Have You Ever Really Loved a Woman? E Queen, One Year of Love. 11:28.
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0: tantos como uma onda e Brad com If. Alvorada Música e Informação, 11h54.
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0: Morreu nesta terça o ator inglês Tim Curry, aos 80 anos, estrela de It e Esqueceram de Mim 2. A causa do óbito não foi informada, mas ele enfrentava problemas de saúde desde 2012 devido a um AVC. O artista começou a carreira nos palcos de Londres, estrelando o musical Hair em 1968. Em 1990, ganhou uma fama como o temível palhaço Pennywise na minissérie It. Ao longo da carreira, recebeu 13 indicações ao Tony, maior prêmio do teatro. Nos últimos meses, Tim Curry chegou a gravar um último filme, Stream 2. Ainda sem data de estreia.
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0: Sabará na Grande BH recebe a 12ª edição da FLIS, uma festa literária que reúne lançamentos de livros, oficinas, música e teatro. Durante 4 dias de evento, os espaços históricos e culturais do município se transformam em pontos de encontro para os amantes das letras. A festa terá ainda o lançamento do projeto Pão e Poesia, que levou oficinas de poemas a escolas do município com o objetivo de criar embalagens especiais com poesias. O FLIS Sabará será de quinta a domingo de forma gratuita em diferentes espaços da cidade. A programação completa você confere no perfil Borracha Lioteca no Instagram. 11h56, eu sou Bel Augusto, obrigado pela companhia. Vou ficando por aqui, para você uma ótima quinta que já vem chegando. A gente se encontra amanhã novamente, às 20h. Até lá.
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1: 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E para rever essa dica, você pode falar comigo no Coisas de Mineiro ou acessar alvoradafm.com.br/podcasts. Sou Isabela Lapa, para Alvorada FM.

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0: 2 para 1.
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3: Penso que a idade nos traz algumas vantagens e entre elas a segurança de ser exatamente aquilo que a gente é, sem ter que dar muita explicação. Por isso eu vou te contar hoje de um apartamento que mexeu muito comigo e pode mexer com você também. Esse AP fica em São Conrado, no Rio de Janeiro, e foi todo reformado para um casal na faixa dos 60 aos 70 anos que decidiu trocar a antiga casa após a saída dos filhos. Ela, ceramista e pintora, escolheu um tom ousado de vermelho para a área social, com direito até listras nas paredes e no teto. Ele, apaixonado por seu piano, o quis protagonista de frente para o mar. Autêntica e alegre, a reforma feita pela arquiteta Renata Lemos partiu de um princípio claro: refletir exatamente a identidade, gostos e a história dos seus moradores, incorporando ao novo lar móveis, obras de arte e objetos reunidos ao longo de décadas, celebrando memórias, coleções e modo de viver. Se quiser ver esse apartamento incrível, me chama no Insta que eu te mostro. Fique por dentro do Mundo Decor. Ouça o Decor e Arte também no site da rádio e veja mais sobre o que eu falo no Instagram You Can Find. Eu sou Janina Esther para a Rádio Alvorada FM.

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1: Isabela Rocha, quero ser feliz também.

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1: O dia 27 de agosto é dedicado ao psicólogo, data que busca o reconhecimento e a valorização do papel fundamental desses especialistas na construção de uma sociedade mais saudável e equilibrada, além de incentivar melhorias nas condições de trabalho e políticas de saúde. É relevante também lembrar que a saúde mental é parte inseparável da saúde integral. A importância do papel do psicólogo vai muito além do consultório individual. Na saúde pública, ele é essencial para a promoção da saúde mental e do bem-estar coletivo, no desenvolvimento de programas de combate à violência, do uso de drogas e promoção de qualidade de vida. O profissional ajuda a identificar e tratar precocemente transtornos mentais e atua em emergências e contextos de vulnerabilidade social, oferecendo suporte emocional e estratégias de enfrentamento. Celebrar esse dia é reconhecer que cuidar da saúde mental é cuidar da vida em sua totalidade.

0: 3 e 3.
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2: 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Alô, ouvintes leitores do Mundo Livro. Hoje eu vou falar sobre o livro Chame o Ladrão, como os artistas driblaram a censura no governo militar, de Miguel de Almeida, publicado pela editora Record. O livro conta uma história da ditadura militar por um ângulo muito particular. Em vez de se concentrar apenas na censura, Miguel mostra como músicos, escritores e cineastas aprenderam a enganá-la. Chico Buarque criou o pseudônimo Julinho da Adelaide. Outros artistas recorreram a metáforas, mudanças de letras, códigos e diferentes artimanhas para conseguir que suas obras chegassem ao público. A pesquisa traz entrevistas com nomes como Roberto Menescal, Inácio de Loyola Brandão e o cineasta Luiz Carlos Barreto, e revela episódios surpreendentes dos bastidores da repressão. Um deles envolve Antônio Romero Lago, chefe da censura que, anos depois, seria descoberto como um assassino foragido, vivendo com identidade falsa. Miguel de Almeida é autor de livros como Trilha nos Trópicos e Do Pré-Tropicalismo aos Sertões Incandescentes. Meu nome é Afonso Borges e você pode ouvir e baixar todos os podcasts que eu falo no site alvoradafm.com.br.

0: 4 e 2.
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2: A partir desta semana, o aplicativo CNH Brasil, também conhecido como Carteira Digital, passou a disponibilizar consultas a passagens por pedágios que operam em sistema Free Flow, aquele no qual um sistema eletrônico identifica a placa do veículo e o motorista efetua o pagamento via celular. O app mostra as datas e horários nos quais o veículo passou pelos pontos de cobrança e identifica a concessionária responsável pela rodovia, seja ela federal, estadual ou distrital. Não é possível pagar as tarifas diretamente pelo CNH do Brasil, mas ele oferece a opção de direcionamento para os canais das empresas para a quitação dos débitos. Caso o motorista identifique algum registro incorreto ou indevido, o app disponibiliza um link, pelo qual é possível fazer contestações. Vale lembrar que o prazo para efetuar o pagamento após a passagem por pedágios Free Flow é de 30 dias. Se a tarifa não for paga nesse período, o motorista pode ser autuado por evasão, que é infração grave, punida com multa de R$ 195 e com a perda de 5 pontos no prontuário da CNH. Siga-me no Instagram, Alexandre Carneiro _ Carros, e baixe este e outros podcasts pelo site alvoradafm.com.br. Eu sou Alexandre Carneiro para a Rádio Alvorada.

0: 5 e 7.
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3: Olá, querido ouvinte. Na cozinha, desperdício é coisa que não combina com a gente. E hoje, vou te ensinar uma receita prática para transformar aquele arroz que sobrou em um prato novo e cheio de sabor. Misture o arroz cozido com milho, ervilha, cenoura ralada e o que tiver de sobra na geladeira. Frango desfiado, carne moída, linguiça ou até aquele pedacinho de queijo. Tempere com alho, cebola, cheiro verde e uma pitada de pimenta do reino. Coloque tudo numa travessa, cubra com queijo ralado e leve ao forno bem quente até gratinar. Pronto! O arroz de ontem virou o prato principal de hoje. Bom apetite! Para tirar dúvidas ou saber mais, acesse este ou outros podcasts através do nosso site alvoradafm.com.br ou no meu Instagram, Flávio Chapuri. Eu sou o Flávio Trombino para Alvorada FM.

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0: Pela alvorada, Lara Fabian, Love by Grace, Kelly Clarkson, Breakaway, Zé Ramalho, Admirável Gado Novo. Um minuto para seis, em instantes, painel Alvorada, primeira edição.
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9: São 6:03. Olá, muito bom dia para você, ligado aqui na 94,9 Alvorada FM Belo Horizonte. Iniciando mais uma manhã juntos nesta quinta-feira, 27 de agosto de 2026. Capital Mineira amanhece com tempestável, mas o céu está encoberto, parcialmente nublado. A temperatura em 16 graus aqui no alto da Rádio Gabalha. Eu sou Edson Aquino, como sempre, te acompanhando até as 11, levando até você até as 9 as notícias do dia, começando pelos destaques. Avião tomba e interdita a pista do aeroporto da Pampulha. Pedágio entre Minas e Goiás fica mais caro a partir de setembro. Governo brasileiro aciona Discord na justiça e pede multa de R$500 milhões. Alinhamento entre Lula e Davi Alcolumbre destrava PEC do fim da escala 6x1 no Senado. Sobe para 160 o número de mortos em enchentes no Nepal e no Tibete. E termina hoje o prazo para manifestar interesse na lista de espera do ProUni. Eclipse lunar promete encantar amantes da astronomia na noite de hoje para amanhã. Fenômeno poderá ser visto a olho nu de qualquer parte do Brasil. Um excelente início de manhã, como sempre, com muito mais música e informação para você aqui na Alvorada. São 6:04. Começamos de Tony Braxton. Spanish Guitar.

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1: 6:14. Uma colisão entre dois caminhões deixou um motorista preso às ferragens nesta quarta-feira. O acidente ocorreu na BR-381, na altura do bairro Riacho das Pedras, em Contagem, região metropolitana de Belo Horizonte. Segundo informações preliminares, um dos veículos teria batido na traseira do outro. O corpo de bombeiros foi acionado e realizou os procedimentos de salvamento, retirando a vítima de dentro do caminhão. Após o desencarceramento, o motorista de 56 anos foi encaminhado para avaliação médica em uma unidade de pronto atendimento da cidade. As causas da colisão serão apuradas. E um avião de pequeno porte tombou durante o pouso no aeroporto da Pampulha, em Belo Horizonte. Na tarde desta quarta-feira, a pista do terminal precisou ser interditada por aproximadamente 2 horas para o serviço de remoção da aeronave. Dentro do bimotor estavam 2 pessoas que não se feriram com o incidente. De acordo com dados do Registro Aeronáutico Brasileiro, a situação do avião é regular. Após a aeronave ser removida, a pista do aeroporto voltou a operar normalmente. 6:15.

0: Primeiras canções de hoje no painel, Simple Red e Tudo de Mimi, Verônica Sabino Demais e Elton John, Sacrifice. São 6h22.
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0: A quinta-feira será de céu parcialmente nublado a encoberto, com possibilidade de pancadas de chuva ao longo do dia em Belo Horizonte e região metropolitana. Na capital mineira, a temperatura mínima prevista para hoje 16 graus, máxima pode chegar a 27, umidade relativa do ar em torno de 50% à tarde. Neste momento, o céu está encoberto, meio nublado já, e a temperatura em 17 graus aqui no alto da Raja Gabalha.
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0: 6h27.

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1: 6:32. Tarifas de pedágio nas 7 praças na BR-040, entre Belo Horizonte e Cristalina, em Goiás, vão ficar mais caras a partir do dia 10 de setembro. O aumento de 7,68% foi aprovado pela Agência Nacional de Transportes Terrestres e publicado nesta semana no Diário Oficial. O reajuste vale apenas para veículos da categoria 1, que inclui automóveis de passeio, caminhonetes e furgões. Os novos valores vão custar de R$ 12,10 a R$ 16,60, a depender do ponto de cobrança. O aumento levou em conta a variação do IPCA, Índice Nacional de Preços ao Consumidor Amplo, ocorrida entre os meses de janeiro de 2025 e julho de 2026. E operação de patinetes elétricos em BH será tema de audiência pública na Câmara Municipal. O encontro vai discutir os impactos do meio de transporte na mobilidade urbana, além de tratar de problemas relacionados ao uso irregular dos equipamentos e acidentes. Segundo dados apresentados no pedido de solicitação de audiência, em 3 meses de funcionamento, o serviço registrou mais de 100 mil usuários cadastrados e cerca de 600 mil viagens. Devem participar da reunião representantes da Prefeitura e da empresa operadora dos patinetes. A audiência será hoje, 1:30 PM, com transmissão pelo portal da Câmara no YouTube. 6:34.

0: Loud House Family, Love Never Mean It, Titãs, É Preciso Saber Viver, Sam Smith e Alicia Keys, I'm Not The Only One. São 6h42.
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0: O Aeroporto Internacional de Belo Horizonte em Confins até agora opera normalmente na manhã desta quinta. Para as próximas horas não há registro de atrasos ou cancelamentos no terminal. Os principais aeroportos do país também funcionam normalmente, os terminais de Congonhas e Guarulhos em São Paulo, além do Galeão e do Santos Dumont no Rio de Janeiro.
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0: Primeiras informações direto da Central Alvorada de Trânsito. Josiele, bom dia para você, ótima quinta.
3: Oi, Edson, bom dia para você também, para o ouvinte que nos acompanha aqui na Rádio Alvorada. Vamos falar de estradas, Edson. A rodovia MG10 está fechada agora lá perto da Vila Esportiva, no quilômetro 22, saída para o Aeroporto Internacional de Belo Horizonte, em Confins. Durante a madrugada, um caminhão-tanque tombou na pista, na sequência pegou fogo, o corpo de bombeiros atua no local e a fila já está grande. Então, a dica para o motorista que dirige na região é buscar o desvio pela MG-424, Edson. 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Josiele Lemos para a Rádio Alvorada.
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8: Vem aí mais uma edição da Virada Cultural. Entre as 19 horas do próximo sábado, dia 29 de agosto, e as 19 horas do domingo, dia 30 de agosto, vai acontecer a 11ª edição da Virada Cultural. Uma imersão na vida da nossa cidade, combinando cultura, mobilidade, conveniência, equipamentos culturais e tornando o Hipercentro um lugar de circulação e conexão entre pessoas. Ao todo, serão mais de 200 atrações gratuitas em 18 espaços, com música, teatro, dança, circo, literatura, moda, bem-estar, gastronomia e muito, muito mais. Uma programação para você viver, de fato, o Parque Municipal, porque lá é o polo de todo o projeto. Para você se informar sobre a programação e saber mais, você pode acessar o portal Belo Horizonte. Lá você vai encontrar tudo que você precisa. E também tem nessa edição o web app da Virada Cultural, que você encontra para download tanto na Apple quanto no Android. Para rever essa dica, você pode acessar alvoradafm.com.br/podcasts ou me procurar no Coisas de Mineiro. Sou Isabela Lapa para Alvorada FM.
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10: 12 para 7.

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1: Agora faltando 5 para 7. O campo de búzios da Petrobras no Rio de Janeiro bateu em julho o recorde de 10,8 milhões de metros cúbicos diários de gás natural exportado. O campo está no pré-sal da Bacia de Santos, a uma profundidade de mais de 2 mil metros. Segundo a estatal, o resultado não decorre da entrada de novos sistemas de produção, mas da otimização das unidades já existentes. Entre as iniciativas citadas, está o programa de modernização das plantas de tratamento de gás e de 4 plataformas, que já elevaram a capacidade de exportação das estruturas de 1,5 milhão para 3 milhões de metros cúbicos de gás por dia. E a FIENG, Federação das Indústrias do Estado de Minas Gerais, disse ontem que a nova prorrogação do subsídio à gasolina, no valor de R$ 0,44, contribui para reduzir no curto prazo os impactos da elevação dos preços internacionais do petróleo. No entanto, a entidade ressalta que a medida, válida até 9 de setembro, tem caráter emergencial e temporário, não solucionando os desafios estruturais relacionados à volatilidade do mercado. Para reduzir as oscilações da economia brasileira devido ao ambiente externo, a FIENG propõe ao país que estruture reservas estratégicas e estabeleça uma política industrial para promover o aumento da capacidade nacional de refino de petróleo. 3 para 7.

0: Tony Alvarado com Swing Out Sister, La La La Means I Love You, Zé Cavaleiro Amanhã Talvez, Lionel Richie está com New, 7-4.
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0: Qual o seu destaque agora, Josi?
2: Falamos agora, Edson, do anel rodoviário no caminho para Vitória, com fila atípica na chegada ao viaduto da Avenida Amazonas. Reflexo de ocorrência, a fila ainda é pequena, mas para o motorista que segue pela rodovia, a dica é redobrar os cuidados ou pegar o desvio na descida do Betânia pela rua Úrsula Paulino. 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Josiele Lemos para a Rádio Alvorada.
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4: O dia 27 de agosto é dedicado ao psicólogo, data que busca o reconhecimento e a valorização do papel fundamental desses especialistas na construção de uma sociedade mais saudável e equilibrada, além de incentivar melhorias nas condições de trabalho e políticas de saúde. É relevante também lembrar que a saúde mental é parte inseparável da saúde integral. A importância do papel do psicólogo vai muito além do consultório individual. Na saúde pública, ele é essencial para a promoção da saúde mental e do bem-estar coletivo, no desenvolvimento de programas de combate à violência, do uso de drogas e promoção de qualidade de vida. O profissional ajuda a identificar e tratar precocemente transtornos mentais e atua em emergências e contextos de vulnerabilidade social, oferecendo suporte emocional e estratégias de enfrentamento. Celebrar esse dia é reconhecer que cuidar da saúde mental é cuidar da vida em sua totalidade.
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4: Alô, ouvintes leitores do Mundo Livro. Hoje eu vou falar sobre o livro Chame o Ladrão, como os artistas driblaram a censura no governo militar, de Miguel de Almeida, publicado pela editora Record. O livro conta uma história da ditadura militar por um ângulo muito particular. Em vez de se concentrar apenas na censura, Miguel mostra como músicos, escritores e cineastas aprenderam a enganá-la. Chico Buarque criou o pseudônimo Julinho da Adelaide. Outros artistas recorreram a metáforas, mudanças de letras, códigos e diferentes artimanhas para conseguir que suas obras chegassem ao público. A pesquisa traz entrevistas com nomes como Roberto Menescal, Inácio de Loyola Brandão e o cineasta Luiz Carlos Barreto, e revela episódios surpreendentes dos bastidores da repressão. Um deles envolve Antônio Romero Lago, chefe da censura que, anos depois, seria descoberto como um assassino foragido, vivendo com identidade falsa. Miguel de Almeida é autor de livros como Trilha nos Trópicos e Do Pré-Tropicalismo aos Sertões Incandescentes. Meu nome é Afonso Borges e você pode ouvir e baixar todos os podcasts que eu falo no site alvoradafm.com.br.
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6: 7:11.

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1: 7:19. O ex-banqueiro Daniel Vorcaro deve prestar depoimento hoje à Polícia Federal sobre a suposta tentativa de subornar servidores do Banco Central que acompanhavam as ações do Banco Master antes da liquidação. Vorcaro está preso no batalhão da Polícia Militar do Distrito Federal, conhecido como Papudinha, e deve depor por videoconferência. Essa é a primeira vez que o empresário fala aos investigadores depois de ter duas propostas de delação premiada recusadas pela Polícia Federal e pela Procuradoria-Geral da República. E o governo brasileiro decidiu nesta quarta-feira ingressar com uma ação civil pública contra a plataforma de vídeos Discord. O objetivo da medida é obrigar a rede social a cumprir medidas de proteção aos usuários, sobretudo crianças e mulheres. Na ação, a Advocacia-Geral da União pede indenização no valor de R$500 milhões a título de danos morais. Além do pagamento em dinheiro, o órgão de defesa do governo federal também solicita o cumprimento de medidas que se enquadram nas exigências do ECA Digital, ECA Digital, como verificação etária e veiculação das contas de menores de 16 anos às dos pais ou responsáveis. 7:20.

0: Panią poradę kontaktuję z Studio One, Richie, Voo de Coração, Spice Girls, Too Much. 7:27.
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0: Alinhamento entre Lula e Alcolumbre destrava PEC do fim da escala 6-1 no Senado. Direto de Brasília, vamos conferir as informações com o repórter José Maria Trindade.
2: Pois não. Olha, os presidentes se entendem. O presidente do Senado, o senador Davi Alcolumbre, bate o martelo e volta a se alinhar com o presidente Lula e, de quebra, ainda leva o presidente da Câmara, o deputado Hugo Mota. O resultado é a definição de uma pauta em comum que coloca prioridade total para os projetos do governo. Na semana que vem, o Senado deve concluir a votação da emenda que leva para a Constituição relações de trabalho, que poderiam estar na legislação ordinária. É o projeto do fim da escala 6-1, a redução da jornada de trabalho de 44 para 40 horas semanais, com 2 dias de descanso, preferencialmente sábados e domingos. Pois é, o projeto será apresentado hoje na Comissão de Constituição e Justiça. O senador Omar Aziz é o relator. Ele propõe a redução da jornada de trabalho, que serão de 2 meses para adaptação, e aí começa 42 horas semanais. E depois a ideia é de dar um prazo maior para os 2 dias de descanso, que vai depender de uma negociação com patrões e empregados através dos acordos coletivos de trabalho. Olha, empresários mostram que esta mudança vai aumentar custos e acabar na carteira do consumidor. O projeto a ser apresentado hoje será votado na semana que vem, segundo confirmou o senador Davi Alcolumbre. De Brasília, José Maria Trindade para a Rádio Alvorada.
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0: 7:29.

0: 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No more love yous, Robbie Williams, Advertising Space. 7:38.
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0: Quinta-feira de céu nublado com pancadas de chuva em Belo Horizonte e região metropolitana. Na capital mineira, a temperatura mínima registrada hoje foi 14 graus. Máxima pode chegar a 26. Umidade relativa do ar em torno de 50%. Nesse momento, manhã Londrina em BH, né? Céu nublado, chuva, 17 graus aqui no alto da Raja Gabalha.
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0: E trânsito e chuva não combinam muito em BH, não é isso, Josi?
3: Edson, a chuva começou a apertar na capital e o trânsito já fica bem bolado, né? Pois é, a Avenida Raja Gabalha tá bem complicada ali perto do Luxemburgo, nos dois sentidos. Além da pista molhada, teve ocorrência também, o motorista reduz bastante. Quem tá doido para chegar no trabalho vai demorar um pouquinho, porque a lentidão se estende lá pro Estoril. Então a dica para quem dirige na região é ter muita paciência, quem puder buscar o desvio por vias internas do São Bento, sequência das avenidas Arthur Bernardes e Prudente de Moraes, no caminho para o centro. O mesmo pode ser utilizado para quem deixa o centro rumo ao Estoril e Belvedere, já que a Avenida Nossa Senhora do Carmo está complicada nas duas direções. Enquanto o trânsito anda devagar, seus planos podem acelerar. 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Josiele Lemos para a Rádio Alvorada.
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15: Penso que a idade nos traz algumas vantagens e entre elas a segurança de ser exatamente aquilo que a gente é, sem ter que dar muita explicação. Por isso eu vou te contar hoje de um apartamento que mexeu muito comigo e pode mexer com você também. Esse AP fica em São Conrado, no Rio de Janeiro, e foi todo reformado para um casal na faixa dos 60 aos 70 anos que decidiu trocar a antiga casa após a saída dos filhos. Ela, ceramista e pintora, escolheu um tom ousado de vermelho para a área social, com direito até listras nas paredes e no teto. Ele, apaixonado por seu piano, o quis protagonista de frente para o mar. Autêntica e alegre, a reforma feita pela arquiteta Renata Lemos partiu de um princípio claro: refletir exatamente a identidade, gostos e a história dos seus moradores, incorporando ao novo lar móveis, obras de arte e objetos reunidos ao longo de décadas, celebrando memórias, coleções e modo de viver. Se quiser ver esse apartamento incrível, me chama no Insta que eu te mostro. Fique por dentro do Mundo Decor. Ouça o Decor e Arte também no site da rádio e veja mais sobre o que eu falo no Instagram You Can Find. Eu sou Janina Esther para a Rádio Alvorada FM.
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0: 15 para as 8.

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1: Faltando agora 7 para as 8, a prévia da inflação oficial do país, medida pelo IPCA 15, caiu 0,4% em agosto, informou nesta quarta-feira o IBGE. O número é 0,46 ponto percentual menor que a taxa registrada no mês anterior e o menor resultado desde agosto de 2022. Dos 9 grupos de produtos e serviços pesquisados, 5 tiveram retração. A maior delas foi no setor habitação, influenciado pela queda no custo da energia elétrica. Outro recuo importante foi observado no segmento de transportes, puxado principalmente pela redução nos preços das passagens aéreas e dos combustíveis. Com o resultado de agosto, o IPCA 15 acumula alta de 3,09% no ano e 4,24% nos últimos 12 meses.
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0: Sugar. Pane ovorado com Hairstyles, Watermelon Sugar e Paul Young, Old Girl. 8 em ponto.
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0: Chuva complicando o trânsito, Josi.
2: Engavetamento, Edson, no túnel do Lagoinha em direção ao Viaduto Oeste, sentido Tereza Cristina, e está complicando a Avenida Cristiano Machado desde o bairro Silveira. Quem sai da região Nordeste agora, a dica é pegar a rua Jacuí em direção ao centro ou a Avenida Antônio Carlos. 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Josiele Lemos para a Rádio Alvorada.
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12: A partir desta semana, o aplicativo CNH Brasil, também conhecido como Carteira Digital, passou a disponibilizar consultas a passagens por pedágios que operam em sistema Free Flow, aquele no qual um sistema eletrônico identifica a placa do veículo e o motorista efetua o pagamento via celular. O app mostra as datas e horários nos quais o veículo passou pelos pontos de cobrança e identifica a concessionária responsável pela rodovia, seja ela federal, estadual ou distrital. Não é possível pagar as tarifas diretamente pelo CNH do Brasil, mas ele oferece a opção de direcionamento para os canais das empresas para quitação dos débitos. Caso o motorista identifique algum registro incorreto ou indevido, o app disponibiliza um link pelo qual é possível fazer contestações. Vale lembrar que o prazo para efetuar o pagamento após a passagem por pedágios Free Flow é de 30 dias. Se a tarifa não for paga nesse período, o motorista pode ser autuado por evasão, que é infração grave, punida com multa de R$ 195 e com a perda de 5 pontos no prontuário da CNH. 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Eu sou Alexandre Carneiro para a Rádio Alvorada.
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0: 8:07.

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1: 8:14. E subiu para 332 o número de mortos devido à forte enchente repentina que atingiu a região de fronteira entre o Nepal e o Tibete, na área da Cordilheira do Himalaia. Há ainda pelo menos 1.500 desaparecidos, segundo os balanços mais recentes. A água e a lama destruíram vilarejos, casas, estradas, pontes e projetos de energia nos dois lados da fronteira. A região mais atingida foi o distrito montanhoso de Rasuwa, no Nepal, onde o rio Botkoshi transportou após uma avalanche de lama, pedras e gelo. No lado tibetano, um deslizamento atingiu o posto de fronteira de Jirong, importante passagem entre os dois territórios. E entre os desaparecidos estão trabalhadores, moradores e turistas locais e estrangeiros de diferentes nacionalidades. As operações de resgate continuam, mas são dificultadas pela destruição das estradas e demais estruturas urbanas. As autoridades também alertaram para o risco de novas inundações devido a bloqueios de gelo no curso do rio. As causas da enchente ainda são investigadas. Uma das hipóteses é de que a onda devastadora tenha sido causada pelo desprendimento de uma geleira. Por aqui, o presidente Lula manifestou solidariedade e disse ter recebido a notícia com muita tristeza. Oito e dezesseis.

0: Panel Horário com Taylor Swift, The Fate of Ophelia, Lenine Paciência e Pretenders, I'll Stand By You. São 8h23.
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0: Qual o seu recado agora para o motorista, Josi?
2: Edson, o pedido agora para quem dirige com a Alvorada é redobrar os cuidados no trânsito, porque além da chuva, pista molhada, também há derramamento de óleo. Na Avenida Nossa Senhora do Carmo, subida do São Pedro, por exemplo, um carro rodou na pista, o trânsito já está complicado no sentido Belvedere. No caminho para Savassi nem se fala, Edson, a fila está bem grande, desde o acesso ao contorno até o trevo do Belvedere. Na Raja Gabalha também tem lentidão, principalmente no caminho para o centro, ali perto do tribunal, no bairro Luxemburgo. Batida entre carro e moto, fila desde o Estoril. Desvios não estão compensando agora. No São Bento, por exemplo, a Avenida Arthur Bernardes, além da Professor Silvio Vasconcelos e a Prudente de Moraes, estão congestionadas. Viadutos na Saramenha e da Valdomiro Lobo, obras entregues, compromisso cumprido. 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Josiele Lemos, para a Rádio Alvorada.
0: Valeu, Josi. E o lance entre Caio Jorge e Juan Tressol de alerta para análise das causas e não das consequências de uma falta em campo. Já já você confere no comentário de Paulo Vinícius Coelho na prancheta do PVC. 8h24.
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2: O pedido de desculpas de Caio Jorge a Juan Tresouzi não resolve tudo. E, aliás, não resolve nada. Muita gente vai achar que Caio Jorge tem sido de fato desleal, como acusou Paulo Bracis e como acusou o próprio Juan Tresouzi. Juan Tresouzi não disse que perdoa, também não se manifestou mais. Mas o que me parece só é que é muito perigoso olhar esse tipo de lance a partir da consequência. Então, por exemplo, todo mundo sabe que Everson não teve nenhuma culpa na lesão de Bruno Rodrigues. Mas digamos que o Atlético leve para o tribunal o pedido para que Caio Jorge seja punido, levando em consideração que Juan Tresouzi vai jogar o jogo de volta porque vai ter acabado o protocolo de concussão. E que o STJD eventualmente aceite esse pedido para julgar Caio Jorge e o condene por 2-3 jogos de suspensão. A falha original é do árbitro Flávio Rodrigues de Souza, que tinha que ter dado no mínimo cartão amarelo. E talvez fosse caso de cartão vermelho. Bom, Everson não tem nada a ver uma coisa com a outra. Mas Bruno Rodrigues pode ficar fora 2 meses? E aí? E se o Cruzeiro fizesse o pedido para que Everson fosse julgado no mesmo nível que foi julgado o Vitor Gabriel do Internacional? Porque a consequência é a mesma, embora as faltas sejam completamente diferentes. E se o tribunal eventualmente acatasse? Que não quer dizer que porque vai ter um pedido que vai acatar. Mas digamos que acatasse, que seria injusto com Everson, não tem dúvida nenhuma. Mas o julgamento, com base no caso do Vitor Gabriel, cometeria a injustiça de tirar Everson de ação enquanto Bruno Rodrigues não pudesse voltar a jogar. O que eu quero dizer com isso não é que alguém tem que ir a julgamento. É só que é preciso tomar o cuidado de não julgar a consequência de uma falta, e sim como ela aconteceu. Paulo Vinícius Coelho, PVC, Alvorada FM.
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3: 8:30.

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1: 8 horas e 38 minutos. Termina hoje o prazo para que estudantes não selecionados nas chamadas regulares do ProUni manifestem interesse na lista de espera. O prazo vai até às 11h59 da noite desta quinta-feira pelo Portal Único de Acesso ao Ensino Superior. Também podem participar candidatos que não foram aprovados por falta de formação de turma para o curso escolhido. O resultado da lista de espera será divulgado no dia 1º de setembro e os pré-selecionados terão até o dia 14 para comprovar as informações declaradas no ato da inscrição. E morreu aos 97 anos em Tóquio a renomada artista japonesa Yayoi Kusama. Conhecida por pinturas cobertas de bolinhas e abóboras, Kusama transformou em arte as alucinações que tinha desde a infância. A artista morreu no dia 14 de agosto, mas o comunicado só foi feito nesta quarta-feira por meio do site oficial dela. O texto em homenagem a Kusama ainda informa que ela se tornou uma referência de vanguarda nas artes visuais, abrangendo ainda performances, ficção e poesia. O trabalho de Kusama é conhecido mundialmente, inclusive no Brasil. O Instituto Inhotim, em Brumadinho, na Grande BH, abriga duas instalações permanentes assinadas por ela. 20 para as 9.

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1: Agora faltando 13 para as 9. Na noite de hoje para amanhã, um eclipse lunar parcial promete encantar amantes da astronomia. Vou conferir aqui. O fenômeno será visível a olho nu de qualquer parte do Brasil, desde que o tempo não esteja nublado e não exija o uso de filtros ou equipamentos de proteção. Apesar de parcial, o eclipse terá mais de 95% do disco lunar encoberto pela sombra da Terra, ou seja, visualmente o fenômeno será quase total. O ponto máximo do eclipse será a 1h13 da madrugada de sexta-feira, quando a maior parte da Lua estará encoberta. O fenômeno será transmitido pelo canal do Observatório Nacional no YouTube a partir das 11 da noite de hoje.
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1: Amazônia através de canções e histórias. Esse é o lema do espetáculo Cancioneiros do Meio do Mundo, que chega a Belo Horizonte nesta semana. Conduzido pelos artistas amapaenses Amadeu Cavalcante, Osmar Júnior e Zé Miguel, o show reúne canções que há mais de 3 décadas mantêm vivas as raízes de um povo. O espetáculo terá, além das músicas, uma roda de conversa com os artistas sobre cultura e identidade regional. A apresentação é nesta sexta-feira, a partir das 20h, no Teatro do Centro Cultural Unimed BH Minas. A entrada é gratuita, mediante doação de 1 quilo de alimento não perecível. Onze para as 9.

0: espanhol Alvorada e as últimas canções Chris Brown With You, Ken Rogers in Easton, We've Got Tonight, Tia A Noite. Faltam 3 para as 9.
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0: Josiele, qual o seu último alerta para os motoristas nessa manhã que teve chuva?
2: Edson, no anel rodoviário, perto da Praça São Vicente, tem ocorrência com veículo no caminho para Vitória, uma faixa interditada, congestionamento desde o Madre Gertrudes, um pouco depois do viaduto da Avenida Amazonas. Quem desce o anel rodoviário deve dobrar os cuidados, o desvio por vias internas do Betânia não compensa, porque a Avenida Tereza Cristina também está agarrando na chegada à rotatória do Coração Eucarístico. Voltando para o anel, no caminho para o Rio de Janeiro, tem fila na chegada ao viaduto São Francisco, ocorrência também perto da Praça São Vicente. Trânsito muito difícil hoje, Edson. A dica para o motorista é redobrar os cuidados. Mais uma vez a gente pede aqui para quem dirige com a Alvorada. Acesso por vias internas da Pampulha também não está valendo. Abílio Machado complicada, além de ocorrência, tem semáforos desligados também, assim como na Avenida Tancredo Neves. 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Josiele Lemos para a Rádio Alvorada. Vou ficando por aqui, Edson. Abraços para você e para o ouvinte.
0: Para você também, Josi. Valeu.
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0: Esses foram os destaques desta quinta. Avião tomba e interdita a pista do aeroporto da Pampulha. Pedágio entre Minas e Goiás fica mais caro a partir de setembro. Governo brasileiro aciona Discord na justiça e pede multa de R$500 milhão. Alinhamento entre Lula e Alcolumbre destrava PEC do fim da escala 6x1 no Senado. Sobe para 332 o número de mortos em enchentes no Nepal e no Tibete. Termina hoje o prazo para manifestar interesse na lista de espera do ProUni. E eclipse lunar promete encantar amantes da astronomia na noite de hoje para amanhã. Fenômeno poderá ser visto a olho nu de qualquer parte do Brasil, se esse tempo permitir. Você vai ter mais informações no Repórter Alvorada, no Alvorada Express. A partir das 5 da tarde tem o painel Alvorada segunda edição. E até lá, muito mais música e informação para você. Grato pela sintonia, ótimo dia, vamos juntos.
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6: Alvorada 9:01. 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

0: Pela obra da Michael Bublé, Everything, Bob Seger, Against the Wind e Christina Perry, A Thousand Years. 9:32.
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0: Faltando 9 para as 10.
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2: Isabela Rocha, quero ser feliz também.

0: Vamos falar de Mike and the Mechanics Over My Shoulder, Isabela Rocha. Perdão, Isabela Rocha, Quero Ser Feliz Também e Temptations, My Girl. Agora faltando 2 para as 10.
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0: Um motorista de 49 anos morreu na madrugada de hoje após a carreta que ele dirigia carregada com combustível tombar e pegar fogo na MG-10 em Vespasiano, na Grande BH. Segundo informações do Corpo de Bombeiros de Minas Gerais, o homem era natural de Belo Horizonte e morreu carbonizado. Ainda segundo a corporação, foram necessários 4 mil litros de água, além de 9 militares e 3 viaturas para realizar o controle das chamas. O acidente ocorreu no sentido Confins e a pista que dá acesso ao Aeroporto Internacional de Belo Horizonte segue interditada. Uma rota alternativa para os motoristas é pegar a MG-424 em direção ao terminal. E em apenas 2 horas, 6 regionais de Belo Horizonte ultrapassaram hoje a média de chuva esperada para todo o mês de agosto. Segundo a Defesa Civil Municipal, das 7 às 9 da manhã, só no Barreiro choveu 22,6 milímetros, mais que o dobro do volume esperado para cair até o próximo dia 31. Na sequência, os maiores índices pluviométricos foram registrados nas regionais Oeste, Noroeste, Centro-Sul, Pampulha e Venda Nova. Por outro lado, as menores quantidades de chuva na manhã desta quinta-feira ocorreram nas regionais Nordeste e Hipercentro. Capital Mineira tem céu encoberto, nublado, temperatura de 17 graus aqui no alto da Raja Gabalha. 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
3: Alvorada são 10:01. Bom dia.
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0: Juntos na Alvorada, Lionel Richie, Sinai Twain and His Love, Toto, I'll Be Over You e Ted Swins, God Went Crazy. 10h27.
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0: A Bolsa de Valores de São Paulo está em baixa de 0,14% aos 174.335 pontos. O dólar comercial tem alta de 0,03%, vendido a R$ 5,15. Já o euro tem alta de 0,03%, negociado a R$ 6,00. E a quinta-feira tem manhã de céu nublado, pancadas de chuva em Belo Horizonte e região metropolitana. A máxima hoje deve chegar a 26 graus, umidade relativa do ar mínima em torno de 50%. Neste momento temos 18 graus aqui no alto da Raja Gabalha. Ouça logo mais no Repórter Alvorada. Google e Justiça Eleitoral lançam campanha de combate às deepfakes contra candidatos. 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
0: Nesse momento temos 18 graus aqui no alto da Raja.
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0: Na Alvorada, tudo bem, Lulu Santos, The Long and Winding Road, Paul McCartney, The Way You Love Me, Michael Jackson. Faltam 4 para as 11.
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0: O Tribunal Superior Eleitoral, em parceria com o Google, lançou nesta quarta-feira uma campanha para incentivar candidatos a utilizarem a ferramenta de detecção por semelhanças do YouTube para evitar as chamadas deepfakes. A tecnologia identifica vídeos criados por inteligência artificial que utilizam de forma indevida imagem de pessoas reais. O objetivo é ampliar o rastreio e a remoção de conteúdos sintéticos que explorem ilegalmente a identidade de concorrentes a cargos eletivos. A ferramenta está disponível para qualquer cidadão maior de 18 anos que tenha conta na plataforma. E a Comissão de Auditoria da Votação Eletrônica do Tribunal Regional Eleitoral de Minas Gerais realizou nesta quarta-feira o primeiro encontro do colegiado. O grupo é instalado a cada eleição e é responsável por supervisionar a realização do teste de integridade do sistema de votação. Nos dias de cada turno, 43 urnas serão recolhidas para auditoria. 30 delas vão passar pelo teste de integridade e 3 pelo teste de integridade com biometria. Já as outras serão submetidas à prova de autenticidade dos sistemas antes da votação. Na sessão de ontem, a comissão reafirmou a segurança das urnas e que nunca se provou o mínimo de suspeita sobre os equipamentos. Céu segue encoberto, meio nublado na capital mineira, a temperatura em 18 graus aqui no alto da Raja Gabalha. Alvorada, mais música, mais informação, ótima quinta, siga com a Flávia Abreu. Eu volto amanhã.
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10: Alvorada FM, 1 para as 11.
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6: Muito bom dia, uma excelente quinta-feira para você que está na Alvorada FM de Belo Horizonte. Eu já chego com promoção cultural infantil para você. 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

nesta primeira parte, a gente encerra com Gonzaguinha, Lindo Lago do Amor, Taylor Swift, Anti-Hero e Michael Bolton, When a Man Loves a Woman. Agora 11h32. 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O bônus de uma hora só de música continua com Meghan Trainor, Like I'm Gonna Lose You.

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1: Encerrando mais uma edição do Bônus aqui na Alvorada com John Lennon, Starting Over, Ana Gabriela, Céu Azul e Whitney Houston, Save All My Love For You. Agora meio-dia em ponto, vamos à apuração do resultado da promoção cultural infantil. E a ganhadora que leva uma entrada que dá direito a 2 horas de acesso para um adulto e uma criança ao Space Friends Park é a Renata Eugênia Rosa, que respondeu certo. O personagem do folclore brasileiro que tem uma perna só e usa um gorro vermelho é o Saci Pererê. Parabéns, Renata Eugênia Rosa. Nossa equipe entrará em contato para instruções.
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1: Marcado para 5 de junho de 2028, o julgamento de Khalid Sheikh Mohammed, acusado de ser o mentor dos ataques de 11 de setembro em Nova York. Além de Khalid, outros 3 envolvidos também serão julgados na mesma data. O processo deve ocorrer em um tribunal na Baía de Guantánamo, em Cuba, onde os réus estão detidos. A data final do julgamento foi determinada por um juiz da Força Aérea dos Estados Unidos, após mais de 2 décadas do ocorrido. Nesse período, houve rejeição do período de alegação de culpa dos acusados e solicitação de ampliação do prazo do julgamento para análise de questões processuais. E morreu aos 97 anos em Tóquio a renomada artista japonesa Yayoi Kusama, conhecida por pintura

0: Cobertas de bolinhas e abóboras, Kusama transformou em arte as alucinações que tinha desde a infância. A artista morreu no dia 14 de agosto, mas o comunicado só foi feito nesta quarta-feira por meio do site oficial dela. O texto em homenagem a Kusama ainda informa que ela se tornou uma referência de vanguarda nas artes visuais, abrangendo ainda performances, ficção e poesia. O trabalho de Kusama é conhecido mundialmente, inclusive no Brasil. O Instituto Inhotim, em Brumadinho, na Grande BH, abriga duas instalações permanentes assinadas por ela. Voltamos com outras informações no Alvorada Express daqui a pouquinho. 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
0: Alvorada FM, 12:04.
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0: Na Alvorada FM, Eddie Grant, I Don't Wanna Dance, You Too, With or Without You e Paralamas do Sucesso, Saber Amar.
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0: A Bolsa de Valores de São Paulo está em baixa de 0,07% aos 174.467 pontos. O dólar comercial tem alta, 0,44%, vendido a R$ 5,17. Já o euro tem alta de 0,41%, negociado a R$ 6,02. A quinta-feira tem tarde de céu nublado com pancadas de chuva em Belo Horizonte e região metropolitana. A máxima hoje deve chegar a 23 graus com umidade relativa do ar mínima em torno de 50%. Ouça logo mais no Repórter Alvorada. Termina hoje o prazo para manifestar interesse na lista de espera do ProUni.
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0: Novas informações chegando nesta tarde de quinta-feira com o repórter Diego Costa. Boa tarde para você, Diego.
2: Boa tarde para você também, Flávia Abreu, e para o ouvinte Alvorada. Na MG10 permanece o bloqueio da pista no sentido Vetor Norte, sentido Aeroporto Internacional em Confins, na chegada ao bairro Angicos, em Vespasiano. Durante a madrugada, teve uma ocorrência por lá envolvendo um caminhão-tanque que tombou e acabou pegando fogo. Não há previsão ainda para liberação do trecho, segue como opção de desvio para o motorista pegar a MG-424, saindo agora da capital rumo ao Vetor Norte, por exemplo, no caminho para o aeroporto em Confins. Viadutos da Saramenha e da Valdomiro Lobo, obras entregues, compromisso cumprido. 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Diego Costa para a Rádio Alvorada.
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0: Faz 21 graus aqui no Alto da Raja.

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3: Olá, querido ouvinte. Na cozinha, desperdício é coisa que não combina com a gente. E hoje, vou te ensinar uma receita prática para transformar aquele arroz que sobrou em um prato novo e cheio de sabor. Misture o arroz cozido com milho, ervilha, cenoura ralada e o que tiver de sobra na geladeira. Frango desfiado, carne moída, linguiça ou até aquele pedacinho de queijo. Tempere com alho, cebola, cheiro verde e uma pitada de pimenta do reino. Coloque tudo numa travessa, cubra com queijo ralado e leve ao forno bem quente até gratinar. Pronto! O arroz de ontem virou o prato principal de hoje. Bom apetite! Para tirar dúvidas ou saber mais, acesse este ou outros podcasts através do nosso site alvoradafm.com.br ou no meu Instagram, Flávio Chapuri. Eu sou o Flávio Trombino para Alvorada FM.

0: Na Alvorada FM, Adriana Calcanhoto, Fico Assim Sem Você, Selena, I Could Fall In Love, The House Martins, Build, 1:01.
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0: Termina hoje o prazo para que estudantes não selecionados nas chamadas regulares do ProUni manifestem interesse na lista de espera. O prazo vai até às 11:59 da noite desta quinta-feira pelo portal único de acesso ao ensino superior. Também podem participar candidatos que não forem aprovados por falta de formação de turma para o curso escolhido. O resultado da lista de espera será divulgado no dia 1º de setembro e os pré-selecionados terão até o dia 14 para comprovar as informações declaradas no ato da inscrição.

0: inscrição. E estão abertas as inscrições para o curso gratuito de qualificação profissional em Libras, módulo 2, da Prefeitura de Contagem. A formação terá carga horária de 40 horas e vai abordar diálogos e situações do cotidiano. As aulas são para jovens de 15 a 29 anos que residem no município e vão ocorrer entre os dias 31 de agosto e 14 de setembro, de segunda a sexta-feira, na Estação Juventude. Para participar, é necessário ter concluído o módulo 1 na própria instituição ou comprovar 40 horas de formação em Libras em outra escola. As inscrições são gratuitas e devem ser feitas pelo site da Prefeitura de Contagem. Voltamos com outras notícias no Repórter Alvorada, edição das 2 horas. 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
0: No alto da Raja Gabalha faz 21 graus.
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0: Na Alvorada FM, você ouviu Jack Johnson, City Wade Wishing, Sade, Your Love is King e Djavan Correnteza, 1:30.
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0: Na Alvorada FM, Billy Paul, Your Song, Roberta Campos, Minha Felicidade, Sting, Fields of Gold. 2:07.
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0: Adiado para amanhã o depoimento do ex-banqueiro Daniel Vorcaro à Polícia Federal sobre a suposta tentativa de subornar servidores do Banco Central que acompanhavam as ações do Banco Master antes da liquidação. Inicialmente, ele iria depor nesta quinta-feira. Vorcaro está preso no batalhão da Polícia Militar do Distrito Federal, conhecido como Papudinha, e deve depor por videoconferência. Esta é a primeira vez que o empresário vai falar aos investigadores depois de ter duas propostas de delação premiada recusadas pela Polícia Federal e pela Procuradoria-Geral da República. E o relator da proposta que acaba com a escala 6-1, o senador Omar Aziz, apresentou nesta quinta-feira o parecer na Comissão de Constituição e Justiça do Senado e manteve o texto aprovado pela Câmara. A proposta reduz a jornada semanal de 44 para 40 horas, garante 2 dias de descanso remunerado e prevê que não haja redução de salários. A expectativa é que a CCJ vote o texto na próxima quarta-feira. Depois, o projeto ainda precisa ser analisado pelo plenário do Senado, o que depende do presidente da Casa, Davi Alcolumbre. Voltamos com outras informações no Alvorada Express daqui a pouco.

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4: São 2:10.
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0: Para The Coldplay, Feels Like Falling in Love, Titãs para Dizer Adeus e Beyoncé, Irreplaceable, 2h35.
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0: O índice Bovespa opera em alta de 0,44% aos 175.305 pontos. No câmbio, o dólar comercial valoriza 0,38%, negociado a 5,17. O euro sobe 0,37%, vendido a 6,2. Região metropolitana de Belo Horizonte tem céu encoberto com chuva, agora faz 21 graus no alto da Avenida Raja Gabalha. Confira daqui a pouco no Repórter Alvorada. Taxa de desemprego fica em 5,3% no trimestre terminado em julho, aponta a IBGE.
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0: 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São 2h37.
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0: Alvorada FM, você sabe porque houve Paul Redcastle, Ventura Highway, Rick Astley, Hold Me In Your Arms e Maroon 5, Sugar. 3:04.
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0: O desemprego no Brasil ficou 5,3% no trimestre imóvel encerrado em julho, informou nesta quinta-feira o IBGE. A taxa é 0,5% menor que a registrada nos 3 meses imediatamente anteriores e o menor patamar para esse período de toda a série histórica iniciada em 2012. A população ocupada chegou ao nível recorde de 103,3 milhões de pessoas, enquanto a desocupada foi de 5,8 milhões. Ainda de acordo com a pesquisa, o rendimento real de todos os trabalhos foi de R$ 3.762 no trimestre até julho, uma alta de 3,3% em relação a um ano atrás. E a FIENG, Federação das Indústrias do Estado de Minas Gerais, disse que a nova prorrogação do subsídio à gasolina no valor de R$ 0,44 contribui para reduzir no curto prazo os impactos da elevação dos preços internacionais do petróleo. No entanto, a entidade ressalta que a medida, válida até 9 de setembro, tem caráter emergencial e temporário, não solucionando os desafios estruturais relacionados à volatilidade do mercado. Para reduzir as oscilações da economia brasileira devido ao ambiente externo, a FIENG propõe ao país que estruture reservas estratégicas e estabeleça uma política industrial para promover o aumento da capacidade nacional de refino de petróleo. Voltamos com outras notícias no Repórter Alvorada, edição das 4. Agora são 3:06. Eu sou a Flávia Abreu, fico por aqui. A partir de agora em sua companhia, na Alvorada FM, Joênio Martins. Para você, uma ótima tarde.

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12: Olá, uma excelente tarde para você ligado na Alvorada FM. São 3:10. Vamos começar com a promoção, a nossa promoção cultural. 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Para participar, basta responder a pergunta: qual o nome do filme de luta que se passa na China e tem como protagonista os atores Jack Chan e Jaden Smith? Aí é só mandar o nome completo por mensagem de texto para o nosso chat de WhatsApp, que é o 31 99 81 5757. O primeiro a enviar corretamente vai ganhar 2 pares de ingressos de cinema da Rede Cinearte. Resultado no final do bônus. Aguardo você participando e boa sorte. Repetindo, nosso WhatsApp 31 99 81 5757. E agora vai rolar uma hora direto só de música. Ouça o que vem por aí.
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Você ouviu na Alvorada FM na primeira parte, fechando com Simply Red, Sunrise, Air Supply, Even the Nights Are Better e Blitz, a dois passos do paraíso. Agora são 3 horas e 33 minutos, continua a nossa promoção cultural. 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Repetindo, o nosso WhatsApp 31999815757. Segue o bônus, agora são 3h33, Lady Gaga e Bradley Cooper.

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1: E essa foi a segunda parte do bônus, fechando com Culture Club, Karma Chameleon, Ira, Flores em Você. E você ouviu também aqui fechando com Information Society, Repetition. Agora são 4:03 e vem a apuração do resultado da promoção cultural. A ganhadora, que leva 2 pares de ingressos de cinema para a rede Cinearte, é Simone Ferreira da Rocha. O filme de luta que se passa na China e tem como protagonistas os atores Jack Chan e Jaden Smith é Karate Kid. Parabéns, Simone. Nossa equipe entrará em contato para as instruções. Agora são 4:03.
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1: Na noite de hoje para amanhã, um eclipse lunar parcial promete encantar amantes da astronomia. O fenômeno será visível a olho nu de qualquer parte do Brasil e não exige o uso de filtros ou equipamentos de proteção. Apesar de parcial, o eclipse terá mais de 95% do disco lunar encoberto pela sombra da Terra, ou seja, visualmente o fenômeno será quase total. O ponto máximo do eclipse será a 1:13 da madrugada de sexta-feira, quando a maior parte da Lua estará encoberta. O fenômeno será transmitido também pelo canal do Observatório Nacional no YouTube a partir das 11 da noite. E é dia

0: de tentar a sorte na Mega Sena. A Caixa Econômica Federal sorteia hoje prêmio que está acumulado e pode pagar 25 milhões de reais para quem acertar sozinho as 6 dezenas. A aposta simples custa R$6 e pode ser feita até às 8 da noite em agências lotéricas de todo o Brasil. Também é possível jogar na Mega Sena pelo site e pelo aplicativo Loterias Caixa. Já o sorteio está marcado para as 9 da noite. 4 e 4, música e informação.
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0: Agora são 4:06.
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0: Na Alvorada FM, você ouviu Roy Orbison, Pretty Woman, You Too, I Still Have Found What I'm Looking e Ivan Lins, Vitoriosa. Agora são 4h32.
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0: O índice Bovespa opera em alta de 0,39% aos 175.259 pontos. No câmbio, o dólar comercial valoriza 0,24% e é negociado a R$ 5,16. Já o euro sobe também 0,2%, vendido a R$ 6,01. Região metropolitana de Belo Horizonte tem céu nublado, agora faz 22 graus no alto da Avenida Raja Gabalha. Confira daqui a pouco no Repórter Alvorada. Motorista morre na MG-010 em Vespasiano após carreta carregada de combustíveis tombar e pegar fogo. Acesso ao Aeroporto Internacional de BH segue interditado.
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0: Direto à Central de Trânsito, nosso repórter Iago Proença chega com primeiras informações, já falando do anel rodoviário em destaque com ocorrência. Muito boa tarde para você, Iago.
2: Muito boa tarde para você, Joênio Martins. Boa tarde para você, ouvinte Alvorado. Destaque o anel rodoviário, caminho para Vitória. Mais cedo, um caminhão acabou perdendo o freio próximo ao trevo do Betânia, atingiu outro veículo pesado e três leves. Nesse momento, interdição da faixa da direita na pista principal e faixa da direita na pista marginal para o atendimento a esta ocorrência. Nesse momento, o motorista reduz a velocidade ainda, desde o Betânia ao Madre Gertrudes. A opção de desvio, passando pela Rua Sula Paulino, Avenida Tereza Cristina, compensa. Já no caminho inverso, pontos de lentidão, desde o trevo do bairro Caiçaras até a Praça São Vicente, marginal ajuda o motorista a ganhar tempo. 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Iago Proença, para a Rádio Alvorada.
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7: 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E a temperatura?
0: No alto da Raja, faz agora 22 graus.
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0: Você ouviu na Alvorada os Paralamas do Sucesso, Lanterna dos Afogados, Stand By Me, Seal e Let Me Out com Ben's Brother. Em instantes, começa o painel Alvorada em sua segunda edição. Agora são 5 em ponto. 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
2: O dia 27 de agosto é dedicado ao psicólogo, data que busca o reconhecimento e a valorização do papel fundamental desses especialistas na construção de uma sociedade mais saudável e equilibrada, além de incentivar melhorias nas condições de trabalho e políticas de saúde. É relevante também lembrar que a saúde mental é parte inseparável da saúde integral. A importância do papel do psicólogo vai muito além do consultório individual. Na saúde pública, ele é essencial para a promoção da saúde mental e do bem-estar coletivo, no desenvolvimento de programas de combate à violência, do uso de drogas e promoção de qualidade de vida. O profissional ajuda a identificar e tratar precocemente transtornos mentais e atua em emergências e contextos de vulnerabilidade social, oferecendo suporte emocional e estratégias de enfrentamento. Celebrar esse dia é reconhecer que cuidar da saúde mental é cuidar da vida em sua totalidade.
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7: 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E a temperatura
0: no alto da raja, agora faz 22 graus.
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3: São 5:05. Olá, muito boa tarde para você, ligado na Alvorada FM. Eu sou o Joênio Martins e vamos juntos no Painel Alvorada, segunda edição. Belo Horizonte tem sol entre nuvens, neste momento faz 22 graus no alto da Avenida Raja Gabalha. Confira agora as principais notícias desta quinta-feira, 27 de agosto de 2026. Em apenas 2 horas, regionais de Belo Horizonte ultrapassam média de chuva esperada para todo o mês de agosto. Motorista morre na MG10 em Vespasiano, após carreta carregada de combustíveis tombar e pegar fogo. Acesso ao Aeroporto Internacional de BH segue interditado. Taxa de desemprego fica em 5,3% no trimestre terminado em julho, aponta IBGE. Depoimento de Daniel Vorcaro à Polícia Federal é adiado para amanhã. E eclipse lunar será visível a olho nu a partir desta noite em todo o país. Ótima tarde para você, excelente quinta, 5 e 6.

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1: Agora são 5h14. Um motorista de 49 anos morreu na madrugada de hoje. A carreta que ele dirigia, carregada com combustível, tombou e pegou fogo na MG-10 em Vespasiano, na Grande BH. Segundo informações do Corpo de Bombeiros de Minas Gerais, o homem era natural de Belo Horizonte e morreu carbonizado. Foram necessários 4 mil litros de água, 9 militares e 3 viaturas para realizar o controle das chamas. Foi realizado ainda o transbordo do material para outro caminhão. O acidente ocorreu no sentido Confins e a pista que dá acesso ao Aeroporto Internacional de Belo Horizonte segue interditada. Uma nota alternativa para os motoristas: essa rota é pegar a MG-424 em direção ao terminal. E no anel rodoviário de Belo Horizonte, uma carreta carregada com 28 toneladas de minério perdeu o controle e atingiu 8 veículos e tombou na altura do bairro Betânia, na região oeste, na tarde desta quinta-feira. Informações preliminares do Corpo de Bombeiros apontam que outro caminhão também se envolveu no acidente. 3 viaturas foram enviadas ao local após o trevo do Betânia, no sentido Vitória. Uma pessoa ficou levemente ferida. Já o trânsito foi afetado parcialmente e segue fluindo em uma faixa da pista marginal. 5h16.

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1: São 5h22. Em apenas 2 horas, 6 regionais de Belo Horizonte ultrapassaram hoje a média de chuva esperada para todo o mês de agosto. Segundo a Defesa Civil Municipal, das 7 às 9 da manhã, só no Barreiro, choveu 22,6 milímetros, mais que o dobro do volume esperado para cair até o próximo dia 31. Na sequência, os maiores índices pluviométricos foram registrados nas regionais Oeste, Noroeste, Centro-Sul, Pampulha e Venda Nova. Por outro lado, as menores quantidades de chuva na manhã desta quinta-feira ocorreram nas regionais Nordeste e Hipercentro. E Belo Horizonte e mais de 700 outros municípios mineiros seguem sob alerta do IMET, Instituto Nacional de Meteorologia, para perigo potencial relacionado a tempestades. O aviso é válido até o fim do dia e inclui toda a região metropolitana, além de regiões como sul de Minas, oeste e Triângulo. A previsão é de chuvas de até 30 milímetros por hora, que podem vir acompanhadas de ventos intensos, além de queda de granizo. Ainda de acordo com o órgão, a população deve redobrar a atenção para os riscos de alagamento e quedas de árvores. 5h24.

0: Na Alvorada FM, você ouviu Backstreet Boys, I Want It That Away, George Michael e Elton John, Don't Let the Sun Go Down on Me e Ana Rato, Passe em Casa. Agora são 5h32.
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0: A quinta-feira tem tarde de céu nublado, com pancadas de chuva, raios e rajadas de vento ocasionais em Belo Horizonte e região metropolitana. Capital mineira, a temperatura mínima registrada hoje foi de 14,8 graus e a máxima 26, com a umidade relativa do ar em torno de 50%. Neste momento, temos céu com nuvens, tarde ensolarada e faz 21 graus no alto da Avenida Raja Gabalha.
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0: As informações de volta, Iago Proença, e com destaque.
3: De volta com você, Joênio, e com você, ouvinte Alvorado. Destaque MG10 no caminho para o centro de Belo Horizonte, com lentidão desde a cidade administrativa até o encontro com a Avenida Cristiano Machado. Opção de desvio para o motorista ganhar tempo, passando por vias internas do bairro Serra Verde, como a Avenida Salamanca compensa. Já no sentido inverso, MG10 segue com interdição em direção à Lagoa Santa e Confins, ainda em função de ocorrência da madrugada desta quinta-feira, em que uma carreta que transportava combustível acabou tombando na rodovia e pegando fogo. Desvio para o motorista, seguindo pela MG-424 compensa. 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Iago Proença para a Rádio Alvorada.
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14: Vem aí mais uma edição da Virada Cultural. Entre as 19 horas do próximo sábado, dia 29 de agosto, e as 19 horas do domingo, dia 30 de agosto, vai acontecer a 11ª edição da Virada Cultural. Uma imersão na vida da nossa cidade, combinando cultura, mobilidade, conveniência, equipamentos culturais e tornando o Hipercentro um lugar de circulação e conexão entre pessoas. Ao todo, serão mais de 200 atrações gratuitas em 18 espaços, com música, teatro, dança, circo, literatura, moda, bem-estar, gastronomia e muito, muito mais. Uma programação para você viver de fato o Parque Municipal, porque lá é o polo de todo o projeto. Para você se informar sobre a programação e saber mais, você pode acessar o portal Belo Horizonte. Lá você vai encontrar tudo que você precisa. E também tem nessa edição o web app da Virada Cultural, que você encontra para download tanto na Apple quanto no Android. Para rever essa dica, você pode acessar alvoradafm.com.br/podcasts ou me procurar no Coisas de Mineiro. Sou Isabela Lapa para Alvorada FM.
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1: Agora são 5h48.
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1: Mais de 30 mil torcedores já garantiram presença na Arena MRV para o duelo da próxima terça-feira às 21h, quando o Atlético e Cruzeiro se enfrentam pela volta das quartas de final da Copa do Brasil. Ingressos são vendidos a partir de R$29,90 para sócios Galo na Veia. Como a partida de ida no Mineirão terminou empatada por 1-1, basta uma vitória simples para classificar qualquer um dos lados. Em caso de nova igualdade, a decisão vai para os pênaltis. E hoje em Porto Alegre, o Internacional recebe o Grêmio logo mais às 20h pelos primeiros 90 minutos do confronto, que decide qual dos clubes gaúchos avançará para as semifinais do torneio de mata-mata. O clássico Grenal terá transmissão exclusiva do stream Amazon Prime. Ainda pela Copa do Brasil, a bola rolou ontem pelos duelos de ida do outro lado da chave. Em São Paulo, o Palmeiras venceu o Santos em casa por 3-0. Já o Vasco bateu o Vitória por 1-0 no Rio de Janeiro. Agora faltando 11 para as 6.

0: Alvorada FM, você sabe porque houve Phil Collins, You'll Be In My Heart, Carly Simon, Come Around Again e Renato Russo mais uma vez. Agora faltando 3 minutos para as 6 horas.
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0: O Aeroporto Internacional de Belo Horizonte em Confins opera normalmente na tarde desta quinta-feira. Também tem funcionamento regular os terminais de Congonhas e Guarulhos em São Paulo e o Aeroporto Internacional Presidente Juscelino Kubitschek em Brasília. A situação é a mesma no Galeão e no Santos Dumont, ambos no Rio de Janeiro.
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0: As informações do trânsito. Qual o cenário agora, BR-040 em Contagem, Iago?
3: Joendel, destaque a BR-040, tem ocorrência na chegada ao Chácara Campestre. Motoristas a caminho de Ribeirão das Neves reduzem a velocidade desde o trevo da Ceasa. Opção para quem deixa a capital passando pela LMG-806 é a melhor escolha passando por Justinópolis. Já no sentido inverso, BR-040 com ponto de lentidão na reta do Califórnia desde o Vila Paris até o encontro com o anel rodoviário. Motorista próximo ao Jardim Bandeirantes, seguir pela via teleférico e via expressa é a melhor escolha. 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Iago Proença para a Rádio Alvorada.
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1: 6:11. Adiado para amanhã o depoimento do ex-banqueiro Daniel Vorcaro à Polícia Federal sobre a suposta tentativa de subornar servidores do Banco Central que acompanhavam as ações do Banco Master antes da liquidação. Inicialmente, ele iria depor nesta quinta-feira por videoconferência, mas a PF teve problemas técnicos com a conexão de internet. Vorcaro está preso no batalhão da Polícia Militar do Distrito Federal, conhecido como Papudinha, e deve depor por videoconferência. Esta é a primeira vez que o empresário vai falar aos investigadores sobre, e depois de ter duas propostas de delação premiada recusadas pela Polícia Federal e pela Procuradoria-Geral da República. E o relator da proposta que acaba com a escala 6-1, o senador Omar Aziz, apresentou nesta quinta-feira o parecer da Comissão de Constituição e Justiça do Senado e manteve o texto aprovado pela Câmara. A proposta reduz a jornada semanal de 44 para 40 horas, garante 2 dias de descanso remunerado e prevê que não haja redução de salários. A expectativa é que a CCJ vote o texto na próxima quarta-feira. Depois, o projeto ainda precisa ser analisado pelo plenário do Senado, o que depende do presidente da Casa, Davi Alcolumbre. 6:12.

0: Adele, Rolling the Deep, Alphaville, Forever Young, Ted Swings, You're Still the One. Agora são 6:19.
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0: Alinhamentos de Lula com Alcolumbre e Mota devem dar andamento a projetos importantes antes das eleições. As informações direto de Brasília, você acompanha aqui na Alvorada agora com José Maria Trindade.
2: Pois não. Olha, o esforço concentrado da semana que vem será movimentado depois que o presidente da Câmara, deputado Hugo Mota, e o presidente do Senado, senador Davi Alcolumbre, fecharam acordo com o presidente Lula. É, o presidente do Senado obstrui a pauta do Congresso no meio de uma crise de interesses com o governo. Mas agora, segundo a frase do presidente Lula, juntos para sempre, a pauta vai andar. O projeto de maior interesse do presidente é a emenda do fim da semana 6x1. A redução da carga semanal de trabalho e 2 dias de descanso. Mas não é só. Na fila está a medida provisória que acaba com a taxa das blusinhas, a cobrança de impostos sobre compras externas de até $50 e ainda o projeto de regulamentação da exploração das terras raras. E isso pode barrar projetos de governadores que estão iniciando negociações diretas com empresas estrangeiras. Mas este acordo não se restringe à pauta da Câmara e Senado. Há uma união com a participação de parte importante do Centrão para isolar o senador Flávio Bolsonaro. Para os dois presidentes da Câmara e Senado, a parte importante é o apoio para as reeleições. A disputa vai acontecer na posse dos novos em fevereiro. De Brasília, José Maria Trindade para a Rádio Alvorada.
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0: Na Alvorada FM, Leo Jaime, preciso dizer que te amo, Marvin Gaye, Charlie Puth, Meghan Trainor e antes Adele, Rolling the Deep. Agora são 6h29.
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0: As informações com o nosso repórter Iago Proença.
2: Primeiro volta para casa, tem lentidão na Avenida Antônio Carlos, desde o Aparecida até o São Luís. Opção de desvio para o motorista ganhar tempo, passando pela Avenida Carlos Luz compensa. No sentido inverso, tanto Antônio Carlos quanto Carlos Luz com fluxo livre. 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Iago Proença para a Rádio Alvorada.
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8: 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Penso que a idade nos traz algumas vantagens e entre elas a segurança de ser exatamente aquilo que a gente é, sem ter que dar muita explicação. Por isso eu vou te contar hoje de um apartamento que mexeu muito comigo e pode mexer com você também. Esse apê fica em São Conrado, no Rio de Janeiro, e foi todo reformado para um casal na faixa dos 60 aos 70 anos que decidiu trocar a antiga casa após a saída dos filhos. Ela, ceramista e pintora, escolheu um tom ousado de vermelho para a área social, com direito até listras nas paredes e no teto. Ele, apaixonado por seu piano, o quis protagonista de frente para o mar. Autêntica e alegre, a reforma feita pela arquiteta Renata Lemos partiu de um princípio claro: refletir exatamente a identidade, gostos e a história dos seus moradores, incorporando ao novo lar móveis, obras de arte e objetos reunidos ao longo de décadas, celebrando memórias, coleções e modo de viver. Se quiser ver esse apartamento incrível, me chama no Insta que eu te mostro. Fique por dentro do Mundo Decor. Ouça o Decore Arte também no site da rádio e veja mais sobre o que eu falo no Instagram You Can Find. Eu sou Janina Esther para a Rádio Alvorada FM.
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1: Agora faltando 17 para as 7, um terremoto de magnitude 5 atingiu hoje a região do Tibete, na China, informou o Centro Alemão de Pesquisa em Geociências. O epicentro do tremor fica a centenas de quilômetros de distância da região fronteiriça do país com o Nepal, na cordilheira do Himalaia, que lida desde ontem com as consequências catastróficas do colapso de uma geleira. Segundo os balanços mais recentes, as inundações e deslizamentos de terra provocados pelo fenômeno causaram as mortes de mais de 350 pessoas e o desaparecimento de ao menos outras 1.300. A água e a lama destruíram vilarejos, casas, estradas, pontes e projetos de energia nos dois lados da fronteira. Entre os desaparecidos estão trabalhadores, moradores e turistas locais e estrangeiros de diferentes nacionalidades. As operações para localizar sobreviventes continuam, mas são dificultadas pela destruição das estradas e pelo nível elevado da água, que impede o pouso de helicópteros em algumas áreas. Segundo a Organização das Nações Unidas, cerca de 800 pessoas foram resgatadas. Por aqui, o Ministério das Relações Exteriores manifestou solidariedade às famílias das vítimas, ao povo e ao governo do Nepal e da China. Também disse não haver, até o momento, registro de brasileiros entre as vítimas. 16 minutos para as 7.

0: Na Alvorada FM, Billy Idol, você ouviu I'm Sidara Face, Flávio Venturini e Vanessa da Mata, Noites com Sol e Chicago, You're the Inspiration. Agora faltando 7 minutos para as 7 e as informações do trânsito chegando.
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0: Iago Proença, qual o panorama?
2: Joênio, no anel rodoviário, o motorista põe o pé no freio desde a descida do Olhos d'Água até o trevo do Madre Gertrudes. Não há detalhes sobre a ocorrência. O motorista na BR-040, opção de desvio, passando pelo MGC 356 e Avenida Raja Gabalha, compensa. No sentido inverso, anel rodoviário com ponto de lentidão. Desde o shopping do bairro Caiçaras até a Praça São Vicente, marginal é a opção para o motorista ganhar tempo. 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Iago Proença para a Rádio Alvorada.
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14: A partir desta semana, o aplicativo CNH Brasil, também conhecido como carteira digital, passou a disponibilizar consultas a passagens por pedágios que operam em sistema Free Flow, aquele no qual um sistema eletrônico identifica a placa do veículo e o motorista efetua o pagamento via celular. O app mostra as datas e horários nos quais o veículo passou pelos pontos de cobrança e identifica a concessionária responsável pela rodovia, seja ela federal, estadual ou distrital. Não é possível pagar as tarifas diretamente pelo CNH do Brasil, mas ele oferece a opção de direcionamento para os canais das empresas para quitação dos débitos. Caso o motorista identifique algum registro incorreto ou indevido, o app disponibiliza um link pelo qual é possível fazer contestações. Vale lembrar que o prazo para efetuar o pagamento após a passagem por pedágios Free Flow é de 30 dias. Se a tarifa não for paga nesse período, o motorista pode ser autuado por evasão, que é infração grave, punida com multa de R$ 195 e com a perda de 5 pontos no prontuário da CNH. Siga-me no Instagram, alexandrecarneiro_carros, e baixe este e outros podcasts pelo site alvoradafm.com.br. Eu sou Alexandre Carneiro para a Rádio Alvorada.
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1: 7:08, o desemprego no Brasil ficou em 5,3% no trimestre móvel encerrado em julho, informou nesta quinta-feira o IBGE. A taxa é 0,5 ponto percentual menor que a registrada nos 3 meses imediatamente anteriores e o menor patamar para esse período de toda a série histórica iniciada em 2012. A população ocupada chegou ao nível recorde de 103,3 milhões de pessoas, enquanto a desocupada foi de 5,8 milhões. Ainda de acordo com a pesquisa, o rendimento real de todos os trabalhos foi de R$ 3.762 no trimestre até julho, uma alta de 3,3% em relação a um ano atrás.
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1: E o índice Bovespa fechou o pregão de hoje em alta de 0,31% aos 175.135 pontos. No câmbio, o dólar comercial valorizou 0,21%, negociado a R$ 5,16. Já o euro subiu 0,17%, vendido a R$ 6,01. 7:09.

0: SA 94,9 Alvorada FM. Você ouviu Planeta Sonho com 14 Bis, Billy Eilish com Birds of a Feather e Foreigner, I Don't Want to Live Without You. Agora são 7:17.
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0: E as informações é com o Davidson Ferreira, que chega agora falando sobre a BR-040. Muito boa noite para você, Davidson.
2: Olá, Joênio, muito boa noite para você também, boa noite, ouvinte sintonizado aqui na Alvorada. BR-040 tem complicação em Contagem, pista sentido Sete Lagoas. Motoristas reduzem perto da Ceasa e essa fila que se formou na 040 atrapalha também a Avenida Helena de Vasconcelos Costa. A saída ali da Via Expressa tem trânsito bem travado. Paciência, motorista. Opção para evitar a 040 é o desvio pela Severino Balesteros Rodrigues, na sequência vias do bairro Cabral. No sentido oposto para a capital mineira, BR-040 saindo de Contagem tem trânsito bom. 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Davidson Ferreira para a Rádio Alvorada.
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0: São 7:22. Lance violento entre Caio Jorge e Juan Tressoldi no clássico alerta para causas e não consequências de uma falta em campo. Este é o comentário de Paulo Vinícius Coelho, a prancheta do PVC.
15: O pedido de desculpas de Caio Jorge a Juan Trestoso não resolve tudo. E, aliás, não resolve nada. Muita gente vai achar que Caio Jorge tem sido de fato desleal, como acusou Paulo Brax e como acusou o próprio Juan Trestoso. Juan Trestoso não disse que perdoa, também não se manifestou mais. Mas, o que me parece só é que é muito

0: Mercosul vai jogar o jogo de volta porque vai ter acabado o protocolo de concussão. E que o STJD eventualmente aceite esse pedido para julgar o Caio Jorge e o condene por 2-3 jogos de suspensão. A falha original era o árbitro Flávio Rodrigues de Souza, que tinha que ter dado no mínimo cartão amarelo. E talvez fosse caso de cartão vermelho. Bom, Eberson não tem nada a ver uma coisa com a outra. Mas Bruno Rodrigues pode ficar fora 2 meses? E aí? E se o Cruzeiro fizesse o pedido para que Eberson fosse julgado no mesmo nível que foi julgado o Vitor Gabriel do Internacional? Porque a consequência é a mesma, embora as faltas sejam completamente diferentes. E se o tribunal eventualmente acatasse? Que não quer dizer que porque vai ter um pedido que vai acatar. Mas digamos que acatasse. Seria injusto com Eberson, não tem dúvida nenhuma. Mas o julgamento com base no caso Vitor Gabriel cometeria a injustiça de tirar Eberson de ação enquanto Bruno Rodrigues não pudesse voltar a jogar. O que eu quero dizer com isso não é que alguém tem que ir a julgamento. É só que é preciso tomar o cuidado de não julgar a consequência de uma falta, e sim como ela aconteceu. Paulo Vinícius Coelho, PVC, Alvorada FM.
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1: 7:32. Termina hoje o prazo para que estudantes não selecionados nas chamadas regulares do ProUni manifestem interesse na lista de espera. O prazo vai até às 11:59 da noite pelo Portal Único de Acesso ao Ensino Superior. Também podem participar candidatos que não foram aprovados por falta de formação de turma para o curso escolhido. O resultado da lista de espera será divulgado no dia 1º de setembro e os pré-selecionados terão até o dia 14 para comprovar as informações declaradas no ato da inscrição. E estão abertas as inscrições para curso gratuito de qualificação profissional em Libras, módulo 2 da Prefeitura de Contagem. A formação terá carga horária de 40 horas e vai abordar diálogos e situações do cotidiano. As aulas são para jovens de 15 a 29 anos que residem no município e vão ocorrer entre os dias 31 de agosto e 14 de setembro, de segunda a sexta-feira, na Estação Juventude. Para participar, é necessário ter concluído o módulo 1 na própria instituição ou comprovar 40 horas de formação em Libras em outra escola. As inscrições são gratuitas e devem ser feitas pelo site da Prefeitura de Contagem. 7:34.

0: Na Alvorada FM Capital Inicial, Fogo, Prince, Betcha by Girl, você ouviu também Lauren Daigle com You See. Agora faltando 19 para as 8.
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0: E as informações do trânsito de volta com Davidson Ferreira. E agora, Davidson?
2: A gente volta a destacar anel rodoviário, Joênio, com a situação complicada no sentido Vitória. A partir do trevo do Caiçara, pista lotada até a chegada ali à região da Vila Maitá, chegada ao Santa Cruz. Tem informação de ocorrência depois do viaduto São Francisco. Ao se aproximar do Caiçara, a sugestão é pegar a Carlos Luz sentido centro, na sequência, avenidas Américo Vespúcio e Bernardo de Vasconcelos em direção a Cristiano Machado. Assim você ganha tempo. No sentido Rio, trânsito é lento no anel rodoviário, especialmente no Engenho Nogueira. A dica é ficar na marginal. A gente sabe que as obras na Cristiano Machado causam um transtorno, mas o resultado vai valer a pena. 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Davidson Ferreira para a Rádio Alvorada.
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9: Alô, ouvintes leitores do Mundo Livro. Hoje eu vou falar sobre o livro Chame o Ladrão, como os artistas driblaram a censura no governo militar, de Miguel de Almeida, publicado pela editora Record. O livro conta uma história da ditadura militar por um ângulo muito particular. Em vez de se concentrar apenas na censura, Miguel mostra como músicos, escritores e cineastas aprenderam a enganá-la. Chico Buarque criou o pseudônimo Julinho da Adelaide. Outros artistas recorreram a metáforas, mudanças de letras, códigos e diferentes artimanhas para conseguir que suas obras chegassem ao público. A pesquisa traz entrevistas com nomes como Roberto Menescal, Inácio de Loyola Brandão e o cineasta Luiz Carlos Barreto, e revela episódios surpreendentes dos bastidores da repressão. Um deles envolve Antônio Romero Lago, chefe da censura que, anos depois, seria descoberto como um assassino foragido, vivendo com identidade falsa. Miguel de Almeida é autor de livros como Trilha nos Trópicos e Do Pré-Tropicalismo aos Sertões Incandescentes. Meu nome é Afonso Borges e você pode ouvir e baixar todos os podcasts que eu falo no site alvoradafm.com.br.
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1: Agora faltam 3 minutos para as 8 horas. Na noite de hoje para amanhã, um eclipse lunar parcial promete encantar amantes da astronomia. O fenômeno será visível a olho nu de qualquer parte do Brasil e não exige o uso de filtros ou equipamentos de proteção. Apesar de parcial, o eclipse terá mais de 95% do disco lunar encoberto pela sombra da Terra, ou seja, visualmente o fenômeno será quase total. O ponto máximo do eclipse será a 1h13 da madrugada desta sexta-feira, quando a maior parte da Lua estará encoberta. O fenômeno será transmitido também pelo canal do Observatório Nacional no YouTube a partir das 11 horas da noite.
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1: E acontece neste fim de semana em BH a Virada Cultural 2026, com duração de 24 horas. Evento tem como destaque os shows de Alceu Valença e Jorge Aragão, que se apresentam na Praça da Estação. A programação inclui ainda o Viradão Gastronômico, um circuito com 30 bares, restaurantes e lanchonetes no hipercentro, com preços acessíveis. A Virada Cultural terá início às 7 da noite de sábado e, para atender ao público, os ônibus já estarão em formato catraca livre e o metrô terá o horário ampliado. A programação completa da Virada Cultural você confere em nosso site acessando alvoradafm.com.br. Faltando agora 2 minutos para as 8.

0: Take That Back for Good. Agora 8:01.
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0: E as últimas com o Davidson Ferreira. E agora, Davidson?
2: E a volta para casa ainda tem pontos de congestionamento. Joênio, motorista caminho da Pampulha, tem a Avenida Presidente Carlos Luz lotada entre o Trevo do Caiçara e a portaria da UFMG. A Avenida Antônio Carlos é uma melhor opção, fica aí como sugestão para você. Na região oeste, a Avenida Amazonas ainda cheia, viu? Desde a descida do Prado até o Gameleira. A Tereza Cristina, apesar de ter pontos lentos, te ajuda a chegar antes. Motorista retornando para casa pela Pedro II, reduz um pouco ali perto do anel rodoviário, próximo do acesso a Tancredo Neves, mas a fila não é tão longa. 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Davidson Ferreira para a Rádio Alvorada. Boa noite a todos.
0: Valeu, Davidson.
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0: Agora são 8:03. Belo Horizonte tem céu nublado nesse momento, a parcialmente nublado. Faz 19 graus no alto da Avenida Rádio Gabalha. Estes foram os destaques de hoje no Painel Alvorada, segunda edição. Em apenas 2 horas, regionais de Belo Horizonte ultrapassam média de chuva esperada para todo o mês de agosto. Motorista morre na MG10 em Vespasiano após carreta carregada de combustíveis tombar e pegar fogo. Acesso ao Aeroporto Internacional de BH segue interditado. Taxa de desemprego fica 5,3% no trimestre terminado em julho, aponta IBGE. Depoimento de Daniel Vorcaro à Polícia Federal é adiado para amanhã. Eclipse lunar será visível a olho nu a partir desta noite em todo o país. Mais informações no Repórter Alvorada ao longo de nossa programação. 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Eu sou o Joênio Martins e você fica agora com a companhia de Bel Augusto. Obrigado pela sua audiência. Boa noite e até amanhã.
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1: A partir de agora, muita música de qualidade. 8 e 9. Hora de conferir o que vem por aqui.
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Finalzinho da primeira sequência do bônus com Doobie Brothers, What a Fool Believes, Ed Sheeran, Shape of You, Bruno Mars and I Was Your Man e Jota Quest, Valeiro Dia. 8h37. 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Assim você deixa a Alvorada cada vez mais gostosa de ouvir. E com a sua cara, na hora. Participe, dê a sua opinião. 8h38, de volta ao bônus com Toni Braxton.

0: 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Sequência final do bônus com You Before I Can Help Falling in Love, Olivia Dean, So Easy e Deb Gibson, Lost in Your Eyes. 8h55.
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